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1: Igo, Igo, Zé Felipe, safadão.
2: Coloca o capacete e lá vem pedrada.